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E as pessoas que não param pra pensar e saber o que tem atrás das estrelas, atrás dos oceanos, atrás de você. Ei, você, que nunca imaginou o quanto somos só enganos e vivemos nesse mundo oco cheio de vazio, e não lutamos nunca contra os sonhos, desenganos que nos